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0: por falta de tempo não, viu? Você só não tem prioridade.
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3: Cerveja de socorro, meu amigo. Essa é pra sofrer, viu?

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1: Ana Cacela, o que é?
2: Parece que eu já quero sentar aqui num bar em Goiânia mesmo e já começar a beber ouvindo essa.
1: Pronto.

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1: O Grelo não precisa de muito, não. Só peço a Deus muita saúde e que ele continue aí nos abençoando pra que a gente consiga comprar